pedras, onde o que está lavado se relava para o rito do espanto e do começo, onde sou a mim mesma devolvida em sal, espuma e concha regressada.